0: Como ustedes puderam acompanhar em el caso verídico, Deus é um Deus de promessa. Não solamente de promessa, um Deus cumpridor de promessa. Todas as promessas que ele hizo, se você confiar, crer e seguir fazendo o que é correto, porque é isso que ensinamos na terapia, não é solamente pensar que é magia. Mire, não é magia. Não é que de la noite a la manhã a situação familiar, matrimonial vai cambiar. Não. Necessita de esforço. Todos os jueves ensinamos um caminho para que esta pessoa possa seguir. Não é magia. Se ela se esforça, ela vai lograr.
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0: instrucciones,
1: de instrucciones,
0: orientaciones.
1: Exactamente, donde ella va a poder desarrollar su fe, valga la redundancia, en su vida sentimental amorosa.
0: Vamos a esta canción.
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0: Sejam todos bem-vindos. Damos início a seu programa especial Não Desista. Hoje estaremos falando sobre a vida amorosa, a vida sentimental. É uma área que muitas são as pessoas que estão sofrendo em esta área. Não conseguem ser felizes em amor, sofrem, choram, pensam que nasceram para sofrer, pensam que para elas não há solução. Muitas e muitos, a causa de los problemas sentimentais, han pensado hasta mesmo em quitar-se la vida. Por isso, quede-se com nós, porque seguramente você vai aprender o amor inteligente. Como superar seus problemas sentimentais, matrimoniais e familiares. Hoje estaremos falando sobre um tema, recordando, né? Já que falamos este tema em la terapia del amor de la semana passada, que foi respeitar as etapas. Eu não estou solo, aqui tenho meus companheiros, Marcelo, boas noites, e Mili. Mili, seguramente esta persona seja colocar em prática, escutar, obedecer, assim como nós somos bendecidos em el amor, ella também alcançará esta bendição. Boas noites.
1: Boas noites a todos os que nos escutam através de todas as plataformas. E sim, se ela está decidida a rescatar sua família, a que seja diferente, a que sua família não seja igual que a sociedade, como hoje em dia a sociedade. A família está separada, há destruições, há desentendimento, há muitas coisas que separam hoje a família. Mas é um trabalho de essa pessoa que nos escuta, de poner la fe en práctica, lo que uno le enseña, lo que trae el amor inteligente. Ahí ella va a poder hacer que su vida sea diferente, la vida amorosa, y no solamente con su pareja, sino también aquellos también que tienen sus hijos, o sea, en un conjunto. O sea, una familia totalmente bendecida.
0: Usted puede entender que hay solución para su problema. La vida sentimental es la base de todo. Você pode ser uma pessoa muito rica, com uma condição econômica elevadíssima. Você pode ter reconhecimentos, você pode ter status, diploma. Sua parede de sua casa, de sua sala, llena de quadros, llena de reconhecimentos. Mas se você, Marcelo, não tem uma pessoa a seu lado com quem desalgar-se, com quem conversar, esta pessoa seguirá incompleta.
2: Assim é, muito boas noites com todos. E nós conhecemos pessoas, não? Que vão muito bem em todas as áreas de sua vida, profissional, universitária. Pessoas que se dão muito bem com os de afuera, em el trabalho, llevam buenos relacionamentos a de afuera. Afuera de la casa são muito bendecidas e exitosas. Mas devido ao fracasso em el hogar e na família, é como que todo aquele êxito que se vê afuera não serve de nada. E essa é a verdade. De nada sirve que você esteja em todos os âmbitos, em todos os meios e com todos os de afuera, se em sua casa você não está bem. De nada sirve o de afuera, se de lo de adentro não se lleva bem. E esta pessoa que está nos escutando, que está sofrendo em sua vida amorosa, ela também tem em nossa linha amiga, onde ela pode compartilhar, desalgar, se falar. Porque às vezes você não pode falar nem mesmo com os de sua família, mas com nós você pode falar. Você pode escrever-nos agora em nosso WhatsApp. Temos aqui o telefone já preparado para receber sua mensagem. Ele 099-839-1693. 099-839-1693.
0: E falando de auxílio, e falando de informação, e falando que você pode comunicar-se com nós. Também estamos aqui por vários espaços radiais. Teremos através de aqui, Guadias. Estamos por Ecoantena 1030 AM. Você que nos acompanha desde Quito, temos cobertura 104.1. E também temos nossas plataformas, nossas aplicações Refamília Equador. Você pode baixar também por seu celular. Você vai já em Play Stories, ponga já Refamília Equador, você pode barrar o aplicativo. Também por Facebook, estamos em vivo por Facebook. Também por TV Universal, que está também incluído dentro de la aplicación de la Red Familia Ecuador. E também estamos por Telegram. Você pode barrar, se você já tem. Também estamos em vivo por essas plataformas. Aqui atrás, você pode acompanhar o logo Red Familia Ecuador. Vamos acompanhar agora o caso verídico, o sobrenatural de duas pessoas que sofreram muito, Cíntia e Ana Karen. Incluso a raiz de problemas sentimentais, como hablávamos, né? Vindo na depressão, na angústia, na tristeza, porque a vida sentimental é a base. Se você não está bem no amor, todas as demais áreas de sua vida não vão avançar. Vamos a este sobrenatural.
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0: perdão, já estou esperando que ela reconozca, já estou esperando que fulano haga isso, e esse é o problema. Então, vocês, nada quer dar o primeiro passo. Para haver reconciliação, há que ter o primeiro passo. O homem tem que dar seu primeiro passo, reconhecendo seu erro. E há mulheres que não dão o primeiro passo, aceitando o perdão do marido. Ah, não, primeiro eu quero que ele cambie para depois perdonar. Não, o primeiro passo é perdonar. E depois vem o câmbio. Então, muitas parejas han sofrido por isso, porque o homem, ao revés de dar o primeiro passo, e a mulher também, eles querem esperando que um haga algo por outro. Então, dê o primeiro passo. Dê o primeiro passo, porque o primeiro passo é o que vai determinar toda a caminhada em seu matrimônio. E essa pessoa também já pode dar o primeiro passo agora, não? Chamando-nos, escrevendo sua mensagem neste número que aparece em pantalla, el 099-839-1693, e como usted mismo ha dicho, venir a la terapia não se trata de estar desesperado, não se trata de buscar alguém, se trata de dar o primeiro passo. E não é assim? Quantas pessoas andaram o primeiro passo, estavam sofrendo, o matrimônio estava por acabar-se, a rotina estava por destruir o matrimônio, e que elas disseram? Deram o primeiro passo, chegaram à terapia. O que aconteceu? Aquele que parecia não haver salida, parecia que estava estancado, a única solução parecia a separação. Quando o primeiro passo vindo à terapia, o que passou? O mar se abriu.
1: O mar se abriu. O problema foi resolvido. É o que estamos fazendo aqui. Estamos dando o primeiro passo. Estamos ensinando. Estamos, ao princípio, ensinamos caso verídico. E vamos seguir falando mais, orientações mais para você. Preparem-se, porque o próximo jueves, dia 28, tendremos a entrada triunfal do Arca da Aliança. Prepare-se. Em transcurso desta semana, através das redes sociais, você vai estar inteirando-se mais. Já prepare. Aqui em el templo ocorrerá este evento. É algo inédito. Nunca ocorreu a entrada triunfal do Arca em la terapia del amor. Já comenta, já vai falando com sua família, com seus filhos. Los de aqui de Guadias, nos reuniremos todos aqui em el templo. Já não marque nenhum compromisso em este jueves, dia 28, especialmente a las 19 horas. Vamos a esta linda canção.

Obrigado. Abra aí sua Bíblia, Evangelho de Mateus 13, 44. E reino de los cielos é semejante a um tesouro escondido aonde? En el campo. Que ao encontrá-lo, o que? Um homem. Este homem encontrou um tesouro escondido aonde? En el campo. Lo vuelve a esconder e de alegria por ello vá. Que ele hace? Vende todo lo que tiene e o que hace? E compra aquele campo. Vê aqui este homem, o que ele hizo para tener esse campo? E o que ele encontrou nel campo? El tesouro. Que era mais importante, o tesouro ou o campo? E o que ele hizo para tener esse campo e tener o tesouro? O que ele hizo? Vendeu todo para comprar aquele campo, para tener aquele tesouro. Você tem que fazer o mesmo. Você vai ajunar, vai ler a Bíblia, vai levantar 5 da manhã. Você vai estar em comunhão com Deus. Vai ler livros. Chega mais temprano na igreja. Sempre preparamos o ambiente para você estar em oração. Vê? Você vai fazer de todo por ele tesouro. Que desde Israel, o bispo Macedo vai estender as mãos e vendrá o Espírito Santo em nossa vida. E quem já tem será renovado, avivado, fortalecido, geno a um mais. E quem não tem será o quê? Mas o que você tem que fazer para ter esse tesouro? Hay que fazer todo para agradar a quem? Todo lo correto, todo lo bueno. Todo que você não tem costume de fazer, vamos fazer. Amém? Você quer este tesouro? Está disposto a todo? Há que perdonar quem te ofendeu. E agora? Vai perdoná-lo? Há que pagar a deuda quem você deve. Vai pagar ou não? Ah, pastor. Há que fazer todo. Temos que ser todo, guste ou não, todo lo correto. 45. El reino de los cielos também é semejante a um mercader que busca perlas finas. E ao encontrar uma perla que de grande valor, que ele isso? Foi, ó, vendeu todo o que tinha e lá comprou. Esse tesouro que esse mercader encontrou, que é? Que é? É o Espírito Santo. É o que você tem que entender, gente. Você tem que entender que o maior tesouro não é seu marido, não é seu filho, seus netos. Não és la casa própria, não és la empresa, não és la salud que você tem, não és el dinheiro que você tem. El maior tesouro tem que ser quem? El Espírito. Quem compreendeu? Entonces, essa semana do inédito. E se ele é o maior tesouro, vale a pena qualquer o quê? Qualquer sacrifício vale a pena. Está aqui na Bíblia. Estes encontraram o tesouro. E o que eles tiveram que fazer? O mesmo. Vendeu todo o que tinha. Ou seja, o que eles tinham não era nada comparado àquele tesouro. O Espírito Santo tem que ser assim em sua vida.

0: assim como é, já cambiou de vida, você também pode. Basta você dar o primeiro passo, todo começa em nós outros. Eu sempre digo o seguinte, que o milagro começa em mim e termina em Deus. Quando eu o busco, quando eu dou o primeiro passo, quando eu vou até ele. E se você descer a este câmbio em seu matrimônio, você solteiro, viúdo, separado, divorciado, você quer esta alegria completa, verdadeira, você estará com nós outros em La Terapia del Amor, que é uma reunião especial para todos aqueles que querem recomeçar uma vida nova com Deus, para que assim seja feliz. Muitos pensam assim, eu vou me casar para ser feliz. Eu quero me casar para encontrar a pessoa certa. Ou talvez você que é solteiro sonha, e não está mal em ter esse pensamento. Pero muitos se equivocam. Se casou mal, foi traicionado, passaram por muitos problemas e não sabem mais o que fazer. Eu vou mostrar agora na promo que habla um pouco mais desta reunião especial que temos nos dias jueves, que é a terapia del amor e da família. Você que quer que Deus venha transformar a tua família, você vai acompanhar esta promo e em seguida na canção. E já volvemos.
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E assim como haja isso para cambiar essa situação, você também tem que fazer. Perseverar, lutar. Porque o mal sempre vai vir com a opção mais fácil. Se separa, busca uma vida nova, busca outra pessoa, sendo que lutar é mais difícil, não? Lutar é mais complicado, é um pouco mais difícil. Pero se você luta, pode estar seguro que você não estará lutando solo. Sua luta será de Deus. Deus estará contigo. E se você, amigo, amiga, quer agora falar com nós, estamos atentos à sua chamada, à sua mensagem de texto, você pode nos enviar um mensagem, um WhatsApp, por nosso número 098-548-3847. Repito, 098-548-3847. Você pode nos chamar de qualquer parte, estaremos lhe atendendo e lhe dando uma palavra de fé, sendo uma oração por você que necessita, você que deseja um cambio de vida. Vamos a uma canção e já regressamos.

Maria, é já pudo vencer esta situação, é já pudo salir del fundo del poço, é já superou a perda de seus padres, os maltratos, uma vida completamente destruída, a partir do momento que ela tomou a decisão de buscar a Deus em um templo de la universal. Você pode fazer o mesmo. Tome a decisão de buscar este Deus que vai transformar sua vida e sua família por completo. Se você quer falar conosco, você pode falar ao telefone 096-968-4001. Estaremos à sua disposição para atender você e mostrar-lhe o que fazer para cambiar esta situação. Escute uma hermosa canção e uniforme que habla a respeito deste dia jueves, la terapia del amor.

0: Sem ti, Senhor Espírito Santo, nada sou, nada sei, nada tenho. Esta afirmação me ajudou a expressar minha necessidade de receber o seixo de Deus. E lhe dizia, uma e outra vez, sem ti, nada sou, nada sei, nada tenho, nada puedo. Pero com ele, Senhor, serei hijo. Contigo podrei todo, contigo sabrei como agradar a meu Padre Celestial. E contigo vencerei a meu próprio show, vencerei ao mundo, vencerei ao mal, vencerei nas tentações. Estamos em cuenta regressiva. Bom dia, são exatamente as 7 da manhã, desde acá de Buenos Aires, Argentina, para toda a Sudamérica.
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10: El Espíritu Santo descenderá.
11: El Espíritu Santo descenderá.
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19: Domingo de Pentecostés.
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0: 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Não que Deus solo deseara sechar com su espíritu 120. La promesa está escrito es para nosotros, para nuestra familia, para los que están cerca y para los que están lejos. Por isso que nosotros estamos em cuenta regressiva para este domingo, para que, junto com el obispo, em espírito de oração, vengamos cobrar el cumprimento de la promessa. E assim todos que estén de verdade, com todo o seu coração entregado a Deus, com sinceridade, com el inédito, com confiança, com obediência e dependência total de él, sejam poseídos por el Espírito Santo. Incluso eu me he ungido com el aceite de luz, não solo por la mañana, pero desde domingo me he ungido por la mañana, tarde e noite. E quero invitá-lo também a serlo. A partir de hoje, você vai ser algo inédito. Você vai ungir com el aceite de luz, símbolo do Espírito Santo, por la mañana, em nome del Padre, en la tarde, em nome del Hijo, e en la noite, por la noite, em nome do Espírito Santo. Estamos em cuenta regressiva, faltam poucos dias.
27: Faltam 3 dias. Para o domingo 24 de mayo, a las 9:30 de la mañana, desde Jerusalém. La promesa já foi hecha. Agora, a pergunta é: vos, estás listo?
28: Senhor, gasta minha vida. Se viverei dias, semanas, meses, anos ou décadas, mas que sejam todos para ti.
0: Bueno, vamos buscar o Espírito Santo. Agora quero invitar as senhoras, as jovens, senhores, a todos acá presentes, como também aí na Universal, em seu país, em sua província, em seu partido. Os que superaram o cansancio, o sueño, a distância, a pereza, as excusas, e estão nascendo o inédito para Deus. Acerque-se ao altar, a exemplo acá, de Viviane e das demais esposas de pastores, pastores e todos que estão conosco nesta manhã de jueves. Cerre seus olhos, se possível, abra seu coração, dile, Espírito Santo.

Senhor Espírito Santo, escute a nossa voz, porque estamos pedindo que o Senhor revele tu querer, não el nuestro já lo sabemos. Nuestro querer é egoísta, é limitado, é humano, é emotivo. Pero tu querer é santo, é perfeito, é agradável, é maravilhoso. Dile com suas palavras, Senhor. Yo nada sei, yo nada tenho, yo nada puedo. Sem ti, quem sou yo, oh Deus? Sem tu espírito, como pájaro sem plumas, como árbol sem hojas, sem frutos, como rio seco, como, oh Deus, como deserto somos sem tu espírito. Nada, nada sabemos, nada podemos, nada somos. Senhor, Senhor Espírito Santo, assim que por favor, entre em mim, diga-lhe, entre em mim, habite em mim, porque eu reconozco minha humanidade, limitações, imperfeições, e eu não quero ser vencido por mim próprio, eu quero vencê-lo. Como dijiste, aquele que quer ser meu discípulo, venir após de mim, seguir meus passos, deve negar-se a si mesmo, tomar sua cruz dia tras dia e seguir-me. Padre, ensina-me a tomar minha cruz e seguir teus passos, Jesus, perdonando-me e perdonando a los que me decepcionam, los que me ameaçam, humilham, los que me herem, los que desejam me mal e intentam em contra de minha integridade espiritual, moral, social, laboral. Diga-lhe, Senhor, ó Espírito Santo, por favor, venha mostrar tu querer, porque eu quero dar, eu quero ser uma fuente de vida. Por isso eu cantei, Espírito, Espírito, Espírito de Cristo, vem comigo hoje, vem comigo agora, sim, vem e habita em mim, para que eu pueda levar esperança a luz desesperançados, para que eu pueda levar luz a luz que estão em tinieblas, para que eu pueda levar fé a luz que estão em dúvida, levar a verdade a luz que estão enganados por fantasias, religiosidade, fanatismo, acomodação, traumas, adicciones, complexos, maldade. Vem, Senhor Espírito Santo, visita agora a cada católico sincero, judio, evangélico, espiritista. Visita agora a cada pobre, a cada rico sincero. Visite, Senhor, a cada rincão deste continente sudamericano, a cada cidadão desta província, não importa a sua idade, não importa absolutamente seu credo religioso, seu passado. Livra esta persona del homicídio, esta persona que está planeando cometer uma loucura em contra da vida de alguém ou em contra de sua própria vida. Porque quando uno não conhece o autor da vida, uno não valora a vida ajena. Uno não valora a sua própria vida, uno la desprecia, uno la desconsidera, la ignora. Pero eu não quero ser assim. Diga-lhe que agora, nesta búsqueda, o Senhor frustre os planos del mal, os planos del mal para derrumbar, os planos del mal que é traer la tentação,
crear uma situação desagradável, incluso na própria obra, na obra de Deus, na igreja, na família, no trabalho, para a pessoa cair na tentação de guardar rencor, mentir, prostituir-se, cair na tentação de renegar, murmurar, mirar-se atrás, de acovardar-se delante dos desafios. Oh Espírito Santo, livra agora, livra esta pessoa de cair em tentação, devolver a la prática da velha vida, obras viejas, obras de tinieblas, obras de engano, que eram como cadenas, que nos encadenavam, nos aprisionavam a um mundo, a um submundo de oscuridade, soledade, de violência, imoralidade, de adicciones. Pero agora estou acá, diga-lhe aí, no transporte público ou em casa, delante do altar, ou já em seu trabalho, não importa o lugar, entre Espírito Santo nesta cárcere, entra agora, libera este homem, esta mulher, a este jovem que reconhece seus erros, que já não quer mais ser assim, adicto, violento, já não quer mais ser soberbio, já não quer mais ser um instrumento nas mãos do mal, porque, Senhor Espírito Santo, faltam 3 dias. 3 dias, e nesses últimos 3 dias que faltam, queremos fazer o que nunca hicimos para ti, lo inédito. Revela a Deus agora, revela a cada um o que mais podemos fazer fora del comum, lo inédito, para chamar tua atenção. E assim, domingo, quando presentemos nuestro inédito, nuestro holocausto, nuestra vida em sacrifício vivo, oh Padre, que o Senhor seche a este homem, a esta mulher, não importa a sua idade, tempo de igreja, não importa a sua nacionalidade, não importa o seu passado, não importa a gravidade dos problemas que estão enfrentando, não importa nada, nada, nada, nada, senão o inédito que revela a entrega total, incondicional. Oh Espírito Santo, honra nossa fé, honra, Senhor. Diga, chame-lhe Espírito, Espírito de Cristo.

três coisas mais que podemos e devemos fazer para atrair ao Espírito Santo. E quando hacemos estas três coisas, ponemos em prática essas três orientações práticas basadas nas Escrituras Sagradas, você se protege dos espíritos enganadores. Como, por exemplo, hoje vamos falar sobre deixar aí, o fanatismo. O fanatismo é a pessoa saber, é dizer, ler, anunciar, mas não pratica o que anuncia, o que sabe, o que ler, tornando-se um fanático, porque impõe isto aos demais, mas ele mesmo não o pratica. Isto é fanatismo. Fanatismo é buscar também perfeição, já seja em si mesmo ou em outros. Isto é fanatismo. O fanatismo segue o entendimento da persona e a persona queda buscando a perfeição quando só há em Jesus a perfeição. Só há em Jesus e nada mais perfeição. Só ele é justo e perfeito. Mas isto, obviamente, não nos isenta da necessidade de santidade. Santidade é apartar-se do mal. É aprender com seus próprios erros, com os erros dos demais. O fanatismo faz a pessoa querer impor sua fé aos demais. Já o fervoroso vive a fé e transmite, não fanatismo, não religiosidade, transmite vida, transmite esperança, transmite amor, misericórdia, transmite esperança aos demais. Já o fanático não. O fanático levanta entre ele e seus familiares, entre ele e seus companheiros de trabalho, entre ele e seus vecinos, uma parede, buscando assim perfeição ou criticando, rusgando aos demais. Assim que deixe o fanatismo e você vai atrair o Espírito Santo. Reconozca a sua imperfeição e ele lhe perfeccionará. Nunca seremos perfeitos, obviamente, mas você vai aprender, vai madurar, vai superar, vai desarrollar e vai servir a Deus mais e melhor. E a segunda orientação é manter viva a chama espiritual. Quando você mantém esta... Como mantenho esta chama viva? Né? Esta chama em meu espírito, esta chama espiritual. Quando você se enfoca, quando nos enfocamos em la palavra, como vamos a serlo agora, quando você busca a Deus, independentemente de sentir ou não, você o hace por sua fé, por seu espírito, por sua necessidade. Então, manter la viva la llama espiritual é fora das quatro paredes da igreja, você desarrocha a sua fé, você usa a sua fé, você habla com Deus, você obedece a Ele, mesmo quando nadie lhe está vendo, você sabe que Deus lhe está vendo. Isto atrai o Espírito Santo. Como também quando uno não lo hace, isso distancia o Espírito Santo, porque há pessoas que só actúan como crescentes, podemos dizer assim, quando estão bajo a mirada de outros que também conhecem as Escrituras ou

0: 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Pero fuera de este ambiente de iglesia o del grupo que pertenece o del lugar en sí donde se practica la fe, esta persona actúa, piensa y habla como alguien incrédula y esto desagrada al Espíritu Santo profundamente. 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Es decir, cada persona tiene su proceso, este es un hecho. E quando você mira ao costado, ou você queda concentrado em si mesmo, você desarrocha, você aprende, você madura. Mas quando você começa a mirar a los demás, você quita o enfoque de você, você põe o enfoque em outros, aí você começa a comparar-se e, consequentemente, você começa a desagradar ao Espírito Santo. Ele não quer que você se compare com os demais. Seguimos os bons exemplos, obviamente. Exibimos os casos verídicos de pessoas que foram transformadas por ele Espírito Santo para que quede em evidência duas coisas. Primeiro, o cumprimento da promessa. E segundo, como esta pessoa viveu a fé, vive a fé, e que também nós outros podemos fazê-lo. 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Quando uno aviva o fogo do dom de Deus que há em ti por imposição de manos. É dizer, quando nós outros, obispos, pastores, realizamos a imposição de manos e ministramos o Espírito Santo e outorgamos a esta pessoa autoridade eclesiástica como evangelista, um voluntário, um colaborador, uma obreira, um missioneiro, um auxiliar de pastor, uma missioneira, um pastor. Esta pessoa está recebendo o dom para servir, não ser servido, senão servir a Deus. E, consequentemente, todos que serviram a Deus e se mantiveram fieles a este dom que Ele nos confiou, que é seu Espírito, então, uno está sempre avivado. Aí está a palavra. Por lo qual te recuerdo que... Qual é a palavra? Avives. Isto depende de cada um. Valorar, buscar, cuidar e guardar. Bueno, chegamos aos segundos finais de nossa participação. Espero que você também nos cuente sua experiência através das redes oficiais da Igreja Universal, ou acceda à página oficial da Universal aí em Paraguai, Uruguai, em Chile, aqui na Argentina, universal.org.ar, ou em Peru, Bolívia, Equador, Colômbia, Venezuela, ou de outro lugar do mundo. Cuente-nos sua experiência. Hasta mañana.
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1: Santos, buenos días. Hoy es día de las familias, hogares, matrimonios recibirem essa charla tão especial de la terapia del amor.
2: Buenos días a todos que acompanham exatamente isso, vendo os problemas familiares, os conflitos, né? Famílias divididas, hogares destruídos, hijos que não se llevam bem com seus padres, padres que não entendem a seus hijos. Delante de toda esta situação foi criado a terapia del amor. E na terapia del amor, toda a semana há enseñanzas distintas que vão de acordo à necessidade desta pessoa. Por isso aqui estamos para deixar esta invitação especial, porque hoje é o dia que estaremos cuidando nossa família, aprendendo como ser feliz em la vida sentimental, familiar e matrimonial. A primeira oração será às 7 da manhã, damos início. Luego tendremos outra às 10 da manhã, às 15 horas e especialmente às 19 horas. Você é nosso invitado e é completamente grátis, não tem que pagar nada. Essa charla é exclusiva para você que quer a bendição em lugar.
1: E é uma oportunidade, não, que está sendo brindada a todas aquelas pessoas que estão enfrentando situações em meio do matrimônio, adentro do lugar, enfim, as situações que se estão escapando da mão. Você não sabe como lidar, você não sabe como enfrentar, você não sabe como resolver, como arreglar, como solucionar determinadas situações que vêm sucedendo em seu hogar, em seu matrimônio, com algum ser querido suyo, enfim. Você tem a oportunidade em el dia de hoje de receber as ferramentas, receber as orientações, receber os tips que vão lhe dar uma direção. De pronto, você entrou em um labirinto e você não sabe como fazer para sair desse labirinto. Pero nós outros vamos ajudar a você, el dia de hoje, a sair desse labirinto em el qual você se encontra. Qual é a direção, Santos?
2: Aqui estaremos na Avenida das Américas, número 305, setor Kennedy Norte. Em la oportunidade, você pode trazer a fotografia de seus familiares, uma prenda de roupa, em nome, porque estaremos clamando, pedindo que toda nossa família esteja dentro da arca do Senhor. E aqui estaremos orientando mais sobre este assunto.
1: Então, se eles esperamos o dia de hoje, como já foi mencionado, os horários, a direção, ou em um templo de la Universal mais cercano a você. Já preparou aí seu vaso, sua botelha, seu recipiente com água? Porque chegou o momento de la plegária e vamos incluir a hora todas as famílias, todos os lugares, todos os matrimônios.

0: Es el momento de oración. Prepare un vaso con agua y póngalo cerca de su radio. 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
1: Senhor nuestro Dios e nuestro Padre, como mencionávamos anteriormente, muitos são os hogares destruídos, famílias, meu Deus, desbaratadas, e esta madre não sabe mais como solucionar, que a ser mais por seu filho que se encontra nas drogas. Esta madre que não sabe que a ser mais com a rebeldia de seus filhos. Essa esposa que não sabe como lidar, já que o esposo se encontra em el mundo del alcohol, del alcoolismo, das drogas. Esse esposo que não sabe que a ser para conduzir sua família, seu hogar. Eu clamo em favor de todos os hogares equatorianos e todos os hogares das pessoas que acompanham, se importar o país, que acompanha a hora por la rede Família Equador ou por nossas emissoras. Meu Deus, ajuda-los, de força, para que a um oi eles possam chegar a um templo mais cercano a seu hogar. Eu oro por todos aqueles que te amaram, por todos que derraram sua mensagem e por todos a hora que estão juntos, unânimes, com seu vaso com água, querendo força. Oro por todos os jovens que têm passado conflitos, desejo de suicídio, se automutilam a raiz de um problema familiar, se sentem despreciados, rechaçados, abandonados. Fortaleça os jovens, ajuda-los e dê ânimo. Seja esta água consagrada, seja bendecida, seja um santo medicamento espiritual de fortalecimento para todos. Consagrada e bendecida através da fé. Amém. E graças a Deus. Beba de água, beba com fé e seja bendecido.
2: Como estivemos mencionando a todos vocês em el dia de hoje, você, sua família, seu hogar, seu matrimônio, pode encontrar um novo rumbo, podem começar a construir todo aquilo que ha sido destruído ao largo do tempo. Hoje, em la Avenida de las Américas, número 305, em el setor Kennedy Norte. Atenção Guayaquil, atenção Guayas, atenção todo o Equador. Daqui a um pouco mais de uma hora, tendremos a primeira charla, a las 7 da manhã. Depois retomaremos a las 10 da manhã, a las 3 da tarde e vamos cerrar esse dia tão especial a las 7 da noite. Todos vocês são nossos invitados para participarem desta charla interativa chamada Terapia del Amor. Aqui em El Templo de los Milagros ou em um templo de la Universal mais cercano a você. Nós outros les esperamos em el dia de hoje. Estaremos de regresso amanhã, dando continuidade a la jornada rumbo a mi Pentecostés. Um excelente dia, nos vemos amanhã. Buenos dias, Guayaquil. Buenos dias, Guayas. Buenos dias, Equador. Hasta mañana. Tchau, tchau.